e sobre a fortalecer os glúteos altos e também os baixos, para ficar com o bumbum elevado. 7, 8, e frente e chuta, frente e chuta, flexiona e chuta. 7, mais uma vez, e frente, chuta. Contrai o bumbum, não mexe a coluna. 7, fica em cima, perna estendida. 3, 4, deixa contraído o bumbum, deixa queimar. 1, 2, força, força. 5, 6, 7, dobra, estende, dobra, estende. Dobra e estende, não baixa o joelho, mais pra cima. Quanto mais, melhor. 3, 4, 5, 6, 7, agora é só dobrar. E dobra e força, bate calcanhar na nádega, força, eu sei que dói. 7, 8 e 1, 2, 3, 4.